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1: 9:10.
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2: 10:58.
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2: 11 e 12.

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1: Meia-noite e dois.
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1: 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O Dia Mundial do Livro Infantil é celebrado dia 2 de abril, data do nascimento de Hans Christian Andersen, autor de contos clássicos como O Patinho Feio e A Pequena Sereia.
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8: Meia-noite e 34.

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1: 12:51.

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6: 1:09.
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1: 1:24.

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2: Na Venezuela existe uma tempestade que nunca para. O relâmpago do Catatumbo acontece até 260 noites por ano, com milhares de raios por hora no mesmo lugar. É um show elétrico eterno.
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4: 1:58.

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5: 2:15.

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3: 2h49. Assim.

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4: 3 e 4.

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1: Porque você precisa saber. O chocolate foi usado como moeda. Os maias e os astecas usavam grãos de cacau como forma de pagamento, além de usá-los para fazer uma bebida amarga que consideravam sagrada.
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7: 3:20.

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4: 3:37.

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1: 3:55.

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5: Nova. 4 e 12.

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2: Os golfinhos adoram as mulheres grávidas, pois eles se comunicam por ultrassom. Além da batida cardíaca da mãe, o golfinho também consegue ouvir a batida do coraçãozinho do bebê.
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2: 4h29.
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0: 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O nariz humano pode detectar mais de 1 trilhão de odores. Nossa capacidade olfativa é muito mais complexa do que se pensava anteriormente, permitindo que distingamos uma variedade enorme de cheiros. 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
1: 5 e 2.
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2: 5:15.

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4: 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O primeiro computador do mundo pesava mais de 27 toneladas. Foi construído na década de 1940 e ocupava uma sala inteira, consumindo mais energia do que uma casa grande.
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2: Rio Negro, 5:59.
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4: Bom dia, queridos irmãos e irmãs, nesta segunda-feira, que tem um dia maravilhoso. E durante toda essa semana nós vamos rezar ao coração de Jesus, mês de junho. Coloque as suas intenções no coração de Jesus. Acesse o site www.padrereginaldomanzotti.com.br. Acesse agora e mande lá as suas intenções para as 24 horas da presença do Senhor. Vamos juntos, Pai, Filho e Espírito Santo. Amém. Ó meu Jesus, no seu sagrado coração, eu confio as minhas intenções no despertar deste dia. Sagrado Coração de Jesus, fonte de todas as graças e merecimentos, onde procurarei tesouro que contém todas as riquezas de vossa clemência e bondade? Onde baterei, a não ser na porta do vosso coração? Ó Sagrado Coração de Jesus, nesta manhã, venho pedir consolação quando na aflição, proteção quando perseguido. Venho pedir, ó Sagrado Coração de Jesus, nesta manhã, força quando oprimido de tristeza. No teu coração, Jesus, encontro luz quando estou envolvido em trevas de dúvida e incredulidade. No despertar deste dia, Sagrado Coração de Jesus, eu venho reafirmar a minha confiança em vós. Doce Coração de Jesus, sede o meu amor. Doce Coração de Maria, sede a minha salvação. Sagrado Coração de Jesus, me proteja em todos os caminhos e decisões a serem tomadas hoje. Mas não permita, ó meu Jesus, que decisões tomadas me afaste do teu coração. Ao contrário, infunda-me vosso Espírito Santo, para que os sentimentos cultivados em mim sejam sentimentos de amor, justiça e ternura, que eu possa, ó Sagrado Coração de Jesus, ter o meu coração semelhante ao vosso. E se preciso for, ó Sagrado Coração de Jesus, arranque este coração de pedra e coloque um coração capaz de amar. Sagrado Coração de Jesus, eu consagro este dia a vós. Amém. Pai nosso que estais no céu, santificado seja o vosso nome. Venha a nós o vosso reino, seja feita a vossa vontade, assim na terra como no céu. O pão nosso de cada dia nos dai hoje. Perdoai-nos nas nossas ofensas, assim como nós perdoamos a quem nos tem ofendido. E não nos deixeis cair em tentação, mas livrai-nos do mal. Amém. Um bom dia no coração de Jesus. A todos.

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2: Bom dia aos nossos ouvintes do Evangelho do dia 29 de junho, uma segunda-feira. O Senhor esteja convosco, Ele está no meio de nós. Evangelho de Mateus 8, 18 e 22, o tema, os desafios para seguir Jesus. Naquele tempo, Jesus, vendo a multidão ao seu redor, mandou passar para a outra margem do lago. Então o mestre da lei aproximou-se e disse: Mestre, eu te seguirei aonde quer que tu vás. Mas Jesus respondeu: As raposas têm suas tocas, as aves do céu têm seus ninhos, mas o filho do homem não tem onde reclinar a cabeça. Outro discípulo disse a Jesus: Senhor, permite-me que primeiro eu vá sepultar meu pai. Mas Jesus lhe respondeu: Segue-me e deixa que os mortos sepultem os mortos. Palavra da salvação, glória a vós, Senhor. Muito bem, meditando um pouco estas palavras de hoje, evangelho de hoje. Um desafio é deixar o local onde as pessoas se encontram bem e estão acomodadas, seu local gostoso de se viver, conviver. Outro desafio: correr o risco da insegurança do futuro nesta vida. Deixar todos os bens não terá bens que deem uma certa segurança. Não terá carro, não terá casa, não terá salário e outras seguranças, né? Até um pouco na alimentação. Então, para seguir Jesus, as pessoas precisam estar dispostas a doar a sua vida com tudo o que tem para assumir um compromisso de fé com Jesus. E a igreja é, até o fim, servir por amor. Ir adquirindo confiança em Jesus e na missão, tendo Jesus como seu mestre, pastor, guia da sua vida, também como chefe da missão, sabendo que só quem caminha com Jesus chegará à salvação. A missão sempre é um desafio, mas o reino de Deus é uma grandeza incomparável com o que conhecemos neste mundo. Jesus disse: quem deixar tudo e todos por causa de mim do evangelho, na outra vida terá em dobro. Por isso, anuncie você também a boa nova, evangelize o povo, ao menos ao seu redor, no seguimento do evangelho. E para vivenciar a sua fé, seja filiado à comunidade. E tirando uma conclusão para nossas vidas, né? A igreja tem a missão de motivar os fiéis a terem a coragem de seguir os ensinamentos de Jesus, como pela catequese, pela liturgia, formando discípulos, missionários comprometidos com a evangelização desde o seu batismo. O Catecismo da Igreja Católica, no número 863, diz assim, ó: os leigos, como todos os fiéis, em virtude do seu batismo e da crisma, são encarregados por Deus do apostolado, portanto, eles têm a obrigação e gozam do direito, individualmente ou em grupos agrupados, em trabalhar para que a mensagem divina da salvação seja conhecida e recebida por todos os homens e por toda a terra. Hoje, há de chegar essa mensagem aonde Deus te enviar e você for fiel. Então, que assim seja e até amanhã, se Deus quiser. Um bom dia para todos e todas e que assim seja.
1: Seis e oito.
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2: 7:16.
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1: 8 e 4.
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7: Fala, turminha! Bom dia, bom dia, bom dia! 8 horas e 6 minutos, iniciando agora mais uma programação do Estúdio 90.7, aqui nas ondas da Nova Rio Negra FM, a sua rádio do seu jeito. Segunda-feira, 29 de junho de 2026, novamente estamos entrando na reta final de mais um mês deste ano, que olha só, esse ano está dando o que falar, hein? Por aqui, música, boa informações e tudo que há de melhor em uma só sintonia pra você, no comando e direção de Amori Levinsky, produção musical do DJ Jonathan Rocha. Eu sou com muito prazer, sou eu quem faz companhia pra você até o meio-dia. Iniciando a nossa manhã com novidade. Claro que a gente já começa a nossa manhã muito bem. 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Iniciando a nossa manhã com o som, gera de Prince, Kiss.

0: Iniciando a nossa manhã, encerrando a primeira sequência de hits ao som de Dua Lipa com Destiny Milk e também David Guetta com Just The Way You Are, Crystal Waters com Gypsy Woman e Prince com Kiss. Sonzeira garantida aqui na sua manhã e você também pode estar fazendo o seu pedido musical. E aí, quer ouvir o seu artista favorito? Manda pra gente. 3642-5709.
1: Oito e vinte.
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1: 8h37.
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1: Muito bem, gente. Agora 8 horas e 56 minutos. Finalizando por aqui mais uma sequência com essa sonzeira. Lançada em 2023 de Calvin Harris com Ellie Goulding com Miracle. Sonzeira, né, gente? A faixa aposta forte na nostalgia, resgatando o som trance do Eurodance dos anos 90. Início dos anos 2000, né? Mas com essa produção super moderna. Calvin Harris, inclusive, revelou que a inspiração para Miracle veio de músicas que ele ouvia quando começou a produzir lá no finalzinho dos anos 90. O resultado conquistou o público, né? Chegando em primeiro lugar na parada britânica, se tornando um dos maiores hits da música eletrônica de 2023.
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3: 8h57.
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1: 921.
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4: Rio Negro agora, 16 graus. 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

0: 9:33, finalizando mais uma sequência de hits ao som de Squareheads com Happy Shampoo com Light My Fire. Seu Cuca com Perdidos na Selva e Jason Derulo com When Love Sucks. Já já tem mais, muito mais pra você.
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3: 9:33. 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
0: Muito bem, gente, 9:34 e hoje tem duelo. Quem será que ganha? Churrasco ou sushi? Ai, ai, gente, nessa quarta-feira às 14 horas acontece a partida entre Brasil e Japão pela primeira rodada do mata-mata no Copa do Mundo de 2026. Se perdeu, é tchau hoje, hein? É, a seleção brasileira de Carlo Ancelotti jogará em Houston, estádio no Texas, Estados Unidos. Caso avance, esperamos que sim, a seleção brasileira enfrentará o vencedor do confronto entre o segundo colocado do grupo E e o segundo colocado do grupo L. A partida está prevista para dia 5 de julho, domingão, às 17 horas. Então, todo mundo já vestindo amarelinha, azulzinha, camiseta do Brasil e torcendo, porque hoje é dia de jogaço. E já eu tô de volta trazendo pra você mais informações. 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

0: Muito bem, gente, agora 9 horas e 49 minutos, encerrando por aqui mais uma sequência ao som de Sophie Ellis Baxter com Murder Dance Floor, sonzeira. Um dos maiores sonzeiros, inclusive, da Sophie, foi lançado no início dos anos 2000, mais de 20 anos depois. A música voltou às paradas do mundo inteiro graças à sua marcante cena no filme Saltburn, de 2023. Esse hit viralizou demais nas redes sociais, conquistou uma nova geração de fãs e retornou, gente, ao top 10 de diversos países. E daqui a pouquinho eu tô por aqui de volta. 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
1: 10 e 6.
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4: Muito bem, gente, tá na hora de aumentar o volume, porque a partir de agora você confere em 7 mais da nova as músicas que estão conquistando as paradas, dominando os streamings e fazendo sucesso na programação da Nova Rio Negro FM.

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2: E assim a gente encerra mais uma edição das 7 mais da nova. 7 sonjeiras na sequência pra você curtir aqui na sua manhã. E olha só, não precisa ficar com saudade não, tá? E 7 mais da nova estará de volta ainda hoje, a partir das 16 horas, aqui na 90.7.
3: 10h31.
2: E olha só, gente, seguimos com informações. Olha só, olhe pro céu, tá? Os apaixonados por astronomia devem ficar atentos ao céu nesta segunda-feira. Será o dia da lua de morango. Vamos tentar, né? Tempo nublado, assim, não sei se a gente vai conseguir enxergar alguma coisa aqui não, né? O fenômeno pode ser observado a olho nu e para vê-lo, melhor é essencial buscar lugares com pouca luminosidade artificial. O fenômeno deve atingir seu ápice às 20h57, segundo o Instituto Nacional de Meteorologia. Neste ano, a lua de morango tem um toque especial. Será também uma microlua, porque o satélite também estará em seu apogeu, né? O ponto mais distante da órbita em relação à Terra. O fenômeno que aparecerá no céu tem o nome de lua de morango, mas não porque o satélite fica vermelho, não, tá? Foi criado pelos povos indígenas nos Estados Unidos, que se inspiraram em frutas doces como os morangos, que amadurecem e atingem seu auge nessa época do ano lá no país. No Brasil, apesar da safra de morango ocorrer em outras estações, o nome se popularizou. Em outros países, a lua de morango também recebe nomes como lua de mel, lua das rosas ou até lua de lótus lá na China.
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2: E agora a gente vai até o Lojão da Economia nessa manhã de segunda-feira saber das novidades com o Emerson. Bom dia, Emerson!
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1: Muito bem, gente, agora 10 horas e 49 minutos por aqui. A gente vai finalizando mais uma sequência de hits com essa parceria de David Guetta, Teddy Swims e Tony Zanai com Gone, Gone, Gone. Inclusive, gente, marcou a primeira colaboração oficial entre David Guetta e a Kesha. A faixa mistura essa energia de música eletrônica com vocais marcantes e uma pegada bem pop, tornando-se um dos destaques, inclusive, dos sets e playlists de Dance Music em 2025. Música boa e clara, as informações, as curiosidades por trás das composições. Você também confere aqui na 90.7, a sua rádio do seu jeito.
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3: 10h50.
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1: 11-2.
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1: Iniciando em grande estilo as velhinhas que nunca saem de moda, agora a gente vai até o ano de 1978. Sossego, Tim Maia é um dos maiores clássicos do Tim e se destaca pela mistura contagiante desse soul, funk e, é claro, a música brasileira, né? Toda essa brasilidade. A canção virou presença constante em festas, programas de rádio, TV e continua sendo uma das músicas mais lembradas do cantor, graças a esse groove marcante e, claro, essa interpretação de milhões.

0: 11:17.
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2: Rio Negro agora 17 graus. 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
2: 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Também é old. Dando sequências velhinhas que jamais sairão de moda. Tem o Robbie Williams, Feel.

0: as melhores do passado aqui na sequência, na sua programação do Old School, Gaia com Free From Desire, Ana Circle com Sweet e também para Lama do Sucesso, Melô do Marinheiro. Já tem mais. Até o meio-dia você fica com as velhinhas que jamais sairão de moda aqui na 90.7, a sua rádio do seu jeito. Agora 11 horas e 34 minutos.
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0: 11:48.
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0: gente, chegamos ao final de mais um Old School com essa sonzeira da Pitty Me Adora, um dos grandes sucessos da carreira dela, do álbum Chiar Escuro, e rapidamente se tornou um dos hinos da carreira, né? A música ficou marcada pela letra provocativa e por esse hit de guitarra que a gente gosta demais, tornando-se presença garantida nos shows da cantora e uma das faixas mais pedidas nas rádios de rock também. Essa sonzeira foi lançada em 2009 e é com ela que a gente se despede nesta manhã de segunda-feira. Gente, valeu demais pela sua companhia, valeu demais pela sua sintonia. Um abração a todos. Hoje tem logo mais às 2 horas jogo de Brasil e Japão. E aí, quando será que vai dar? Será que passamos para a próxima fase? Esperamos que sim, né? Gente, valeu demais pela sua companhia e nosso encontro é amanhã às 8 horas por aqui no Estúdio 90.7. Beijo no seu coração e até amanhã.
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0: meio-dia.
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2: Amigos ouvintes, bom dia a todos. Aqui é o Padre Geraldo Valenga. Deus eterno e todo-poderoso, dirigi a nossa vida segundo o vosso amor, para que possamos, em nome do vosso Filho, frutificar sempre em boas obras. Amém. E agora, intercedendo e pedindo a intercessão de Nossa Mãe Maria Santíssima, convido a todos para esta prece bíblica e da tradição da Igreja. Ave Maria, cheia de graças, o Senhor é convosco. Bendita sois vós entre as mulheres, e bendito é o fruto do vosso ventre, Jesus. Santa Maria, Mãe de Deus, rogai por nós, pecadores, agora e na hora de nossa morte. Amém. E rogai por nós, ó Santa Mãe de Deus, para que sejamos dignos das promessas de Cristo. E assim, tendo invocado a intercessão de Maria, pedimos sobre todos a bênção poderosa de Deus. Deus Todo-Poderoso vos abençoe na sua bondade e infunda em vós a sabedoria da salvação. Que o Senhor sempre vos alimente com os ensinamentos da fé e vos faça perseverantes nas boas obras. E oriente para Ele os vossos passos e vos mostre o caminho da caridade, do amor e da paz. E abençoe-os, ó Deus Todo-Poderoso, o Pai, o Filho e o Espírito Santo. Amém. Que a alegria do Senhor seja a força de todos. Tchau, tchau. Bênção a todos.
0: Meio-dia e 3.

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2: Meio-dia e 16.
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4: Meio-dia e 31.
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1: 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Meio-dia e 47.
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3: Uma e dois.
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3: 1:17.
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1: 1:59.
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2: 2:14.
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5: 2:29.
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1: FM. 2h43.
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4: 2:58.
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1: 3 e 12.
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3: 3:29. 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

0: 3:43.
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2: 3:54.
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2: 4 e 5.
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2: 4:19.
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2: 4:36.
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0: 4:52.
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0: 5 e 10.
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2: 5h29.
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0: 5:41.
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1: 5:59.
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3: Para mim. Boa tarde, queridos filhos e filhas, nesta tarde de segunda-feira. Nossa, a nossa oração da tarde essa semana invoca o Sagrado Coração de Jesus e Nossa Senhora do Perpétuo Socorro. Acesse o site www.padrereginaldomanzotti.com.br e tem um espaço lá, Minhas Intenções no Coração de Jesus. Coloque as suas intenções. Pai, Filho e Espírito Santo. Amém. Ó meu Deus, no fim desta tarde, ofereço-vos, em união com o Santíssimo Coração de Jesus, todo o meu dia. Ofereço-vos, ó meu Deus, as orações, as obras. Ofereço-vos as alegrias deste dia. Ofereço-vos as decepções. Termino este dia, Senhor, colocando no coração de Jesus todas as minhas esperanças e tristezas, todas as minhas conquistas e decepções. Ó Deus, coloco no coração de Jesus todas as minhas vitórias e decepções, virtudes e fraquezas. Sagrado Coração de Jesus, sede a minha salvação. Sagrado Coração de Jesus, acolha no vosso coração estas pessoas que peço refúgio, consolo e a bênção. Sagrado Coração de Jesus, acolha a minha vida, minha família e toda a humanidade. Nossa Senhora, de muitos títulos e de muitos nomes, queremos invocá-la sob o título de Nossa Senhora do Perpétuo Socorro. Lembrai-vos, ó Puríssima Virgem Maria, que nunca se ouviu dizer que alguém, tendo recorrido a vós, tenha ficado sem socorro. Animado por esta verdade, seguro de vossa intercessão, ó Virgem das Virgens, a vós recorro, em vós me acolho, e gemendo sob o peso dos meus pecados, me coloco na vossa presença. Nossa Senhora do Perpétuo Socorro, não desprezeis as súplicas desta tarde. Ó Mãe do Filho de Deus, o manado, dignai-vos de ouvir as minhas preces e alcançar, Mãe, o que vos rogo. Ave Maria, cheia de graça, o Senhor é convosco. Bendita sois vós entre as mulheres e bendito é o fruto do vosso ventre, Jesus. Santa Maria, Mãe de Deus, rogai por nós, pecadores, agora e na hora de nossa morte. Amém. Sagrado Coração de Jesus, tende piedade de nós. Nossa Senhora do Perpétuo Socorro, rogai por nós. Amém.
1: Seis e três.
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0: 7:17.
1: Não estou disposto.

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3: 8 e

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2: 8:59.
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4: Está no ar a Voz do Brasil. As notícias do governo federal que movimentaram o país no dia de hoje.
5: Boa noite.
6: Boa noite para você que nos acompanha em todo o país.
5: Segunda-feira, 15 de junho de 2026.
6: Vamos ao destaque do dia: transporte público coletivo.
5: Novo marco regulatório é sancionado pelo presidente Lula.
6: Ele muda as formas de financiamento do sistema e moderniza a regulação sobre as empresas que operam para melhorar a qualidade do serviço.
5: Na nossa entrevista do dia, nós conversamos com o secretário nacional de mobilidade urbana, Marcos Daniel. Dos Santos.
7: A gente tem nessa norma, ela abarca desde uma linha de trem ao metrô, a um corredor de ônibus, a um ônibus convencional, a um micro-ônibus, a serviços de barca. Então, precisa de diretrizes nacionais para que a população possa ser atendida com a qualidade que merece.
6: Você vai ouvir também: presidente Lula chega à França para participar da reunião do G7.
5: O presidente já teve hoje reuniões com os presidentes da Suíça e da França.
6: E vai discutir nos próximos dias a reforma de organismos como a OMC, regulação da inteligência artificial e regras para exploração de minerais raros.
5: E ainda, educação.
6: Estão abertas as inscrições para o Sisu Mais, uma nova oportunidade para quem fez o Enem e não foi selecionado na etapa regular. Gabriela Noronha.
8: Será uma espécie de repescagem das vagas que não foram preenchidas na etapa regular. Estão sendo ofertadas 9.436 vagas em 532 cursos.
5: E desenrola Fies, já renegociou 5 bilhões e 300 milhões em dívidas de ex-estudantes, com descontos de até 99%.
6: Hoje, na apresentação da Voz do Brasil, Mariana Jungmann e Luciano Seixas.
5: E acompanha a gente ao vivo. 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
6: O presidente Lula já está na França, onde participa como convidado do encontro do G7, formado por Alemanha, Canadá, Estados Unidos, França, Itália, Japão e Reino Unido, principais economias desenvolvidas do mundo.
5: Além de reuniões bilaterais, o presidente vai levar a contribuição brasileira para diversos temas discutidos pelo G7.
6: A repórter Luana Karen está lá na França, mas devido ao fuso horário de 5 horas a mais por lá, nós conversamos com ela mais cedo sobre as agendas do presidente. Vamos ouvir.
5: Oi, Luana, boa noite para você aí na França. Você está na cidade de Evian-le-Bain, né? O presidente Lula chegou à cidade hoje, mas antes ele passou por Genebra, capital da Suíça.
6: E ele já teve também os primeiros encontros bilaterais, né, com os presidentes da Suíça e da França. Conta pra gente como foram esses encontros, Luana. Boa noite.
9: Boa noite, Luciana e Mariana. Boa noite aos ouvintes da Voz do Brasil. É isso mesmo, a reunião de cúpula do G7 acontece em Evian-le-Bain, cidade francesa onde eu estou, situada às margens do Lago Léman, no leste da França. Antes de chegar aqui, ainda em Genebra, Lula teve uma reunião bilateral com o presidente da Suíça, Guy Parmelin. Eles falaram sobre comércio e se comprometeram a trabalhar para diversificar a pauta de exportações entre os dois países. À tarde, já aqui em Evian-le-Bain, o presidente Lula teve um encontro bilateral com o presidente da França, Emmanuel Macron. Os dois presidentes reiteraram os avanços positivos da cooperação em defesa, em especial o sucesso do Programa de Desenvolvimento de Submarinos, o PROSUB.
5: Luana, essa é a 10ª vez que o Brasil participa como convidado da reunião do G7. Quais são os temas que estão em destaque esse ano?
9: Pois é, Mariana, o encontro em Evian acontece logo após o anúncio do acordo de paz entre Estados Unidos e Irã, tema que deve fazer parte das discussões aqui. Além, claro, da guerra entre Ucrânia e Rússia. Também haverá espaço para conversas sobre disputas econômicas entre as grandes potências, segurança, saúde e inteligência artificial. O Brasil vai participar de 2 sessões plenárias no fórum. Na primeira, dedicada às parcerias internacionais para o desenvolvimento, Lula deve defender a manutenção dos recursos destinados à ajuda oficial.